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2: 21 horas e 7 minutos.
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1: 21 horas e 15 minutos.
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4: A 27ª Marcha a Brasília em defesa dos municípios, considerada o maior evento municipalista da América Latina. Promovido pela Confederação Nacional de Municípios, 15 mil gestores públicos, entre prefeitos, vice-prefeitos, vereadores e secretários municipais. O foco desta edição é o fortalecimento do diálogo entre União, Estados e municípios. Ao longo dos 4 dias, temas como reforma tributária, distribuição dos royalties do petróleo, educação, emergência climática, consórcios públicos e saneamento básico. A programação também prevê uma sabatina com pré-candidatos à presidência da República, conduzida pelo presidente da CNM, Paulo Ziukoski. Atendimento técnico e espaços voltados à troca de experiências e soluções para a administração municipal. A programação completa pode ser acessada em marcha.cnm.org.br. Com informações da Confederação Nacional de Municípios, Bianca Mingotti.
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1: 21 horas e 21 minutos.
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1: Guindaste 121, cirurgia moral, código penal. Estamos aqui para falar para vocês sobre os problemas da vida que muita gente acha maldita.

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1: 21:29.
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5: 21 horas e 31 minutos.
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1: Para o município de Águas Lindas de Goiás, quarta-feira de sol pela parte da manhã com muitas nuvens a parte da tarde. À noite o céu ainda fica com muita nebulosidade, mas não tem tendência de chuva. A temperatura mínima vai ser de 17 graus e a máxima de 28 graus. A umidade relativa do ar vai variar, chegando à máxima 82%. Informou o Clima Tempo, Edna Del Mondes.
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2: 21:46.
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5: 22 horas
4: que
5: e 2 minutos.
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0: 22 horas e 17 minutos.
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4: O Encontro Nacional da Indústria da Construção, o ENIC 2026, reuniu empresários, representantes do governo federal e entidades do setor para discutir temas ligados à habitação, infraestrutura, inovação e geração de empregos. O presidente Luiz Inácio Lula da Silva participou da abertura do encontro e afirmou que a construção civil tem papel estratégico para o crescimento econômico do país. Lula também defendeu maior diálogo entre governo e iniciativa privada. Abre aspas. A construção civil é imprescindível para o futuro desse país. Ela gera emprego com rapidez, movimenta a economia e ajuda a melhorar a vida das pessoas. Fecha aspas. Durante o discurso, o presidente voltou a defender políticas habitacionais e afirmou que o acesso à moradia tem impacto direto na estabilidade das famílias brasileiras. O presidente da Agência Brasileira de Promoção de Exportações e Investimentos, a Apex Brasil, Laudemir Miller, também participou do evento e destacou as ações voltadas à internacionalização das empresas brasileiras da construção civil. Segundo ele, o setor no Brasil passa por um processo de modernização e busca ampliar sua participação no exterior com apoio da agência na abertura de mercados.
5: Nós temos 442 empresas que a gente apoia do setor, que ano passado exportaram quase 10 bilhões de dólares com investimento nosso, nos nossos projetos setoriais, junto com o setor privado, em torno de 170 milhões. E aqui a gente trouxe 8 compradores internacionais que vão negociar 32 empresas, que vai dar mais ou menos umas 240 reuniões.
4: A Apex Brasil participa do encontro por meio do programa Exporta Mais Construção, que promove rodadas de negócios com compradores de 8 países em segmentos como tintas, ferramentas, esquadrias e soluções industriais. Dados do Ministério do Desenvolvimento, Indústria, Comércio e Serviços apontam que o Brasil registrou em 2025 o maior valor da série histórica de exportações, com um total de 348 bilhões e 700 milhões de dólares. Reportagem Marquesan Araújo.
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1: 22 horas de Águas Lindas, 23 minutos.
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1: Para o município de Águas Lindas de Goiás, quarta-feira de sol pela parte da manhã, com muitas nuvens a parte da tarde. À noite, o céu ainda fica com muita nebulosidade, mas não tem tendência de chuva. A temperatura mínima vai ser de 17 graus e a máxima de 28 graus. A umidade relativa do ar vai variar, chegando à máxima 82%. Informou o Clima Tempo, Edna Del Mondes.
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0: 22 horas e 45 minutos.
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0: 23 horas e 16 minutos.
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4: Almoça fora 5 vezes por semana, já desembolsa cerca de R$605 por mês. O diagnóstico é apontado pelo novo índice Prato Feito, IPF, criado pela Faculdade do Comércio de São Paulo, ligada à Associação Comercial de São Paulo e integrante do sistema da Confederação das Associações Comerciais e Empresariais do Brasil, a CACB. A ferramenta é destinada a medir o custo da alimentação fora de casa no país. Os dados mostram que o preço médio do tradicional prato feito subiu 1,67% entre janeiro e março, passando de R$ 29,77 para R$ 30,27. Segundo o IPF, o valor mensal desembolsado por brasileiros para comer fora de casa no almoço teve um aumento de R$ 10 em apenas 2 meses. Para a análise, o índice considera toda a cadeia de custos da operação de um restaurante, como aluguel, transportes, tributação, mão de obra e logística. O diretor da FAC São Paulo, Wilson Victório Rodrigues, afirma que a inflação desses custos acaba sendo repassada ao consumidor. Segundo a FAC São Paulo, o índice Prato Feito não substitui o IPCA, índice oficial da inflação. No entanto, busca mostrar de forma mais próxima a realidade de quem depende das refeições fora de casa. Wilson diferencia as duas ferramentas e ressalta que o IPF se aproxima da realidade do consumidor.
5: O IPCA, ele continua sendo o índice oficial de medição da inflação, mas o IPCA, ele não faz essa conjugação de elementos como faz o índice Prato Feito. O IPCA, ele é uma coisa mais isolada, isto é, ele não faz essa análise conjugada do alimento com todos os custos da operação comercial de um restaurante, por exemplo. Aqui não, no índice Prato Feito, que é uma visão mais expandida de quem se alimenta fora de casa e mais real no caso.
4: O índice Prato Feito é preliminar e considera o primeiro trimestre de 2026. O levantamento de março coletou informações em 359 estabelecimentos do país. A expectativa da FAC São Paulo é divulgar o indicador mensalmente, com balanços trimestrais ao longo do ano. Reportagem Bianca Mingotti.
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0: 23 horas e 23 minutos.
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0: 23 horas e 23 minutos.
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0: 23 horas e 28 minutos.
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0: 23 horas e 35 minutos.
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1: Para o município de Águas Lindas de Goiás, quarta-feira de sol pela parte da manhã, com muitas nuvens a parte da tarde. À noite, o céu ainda fica com muita nebulosidade, mas não tem tendência de chuva. A temperatura mínima vai ser de 17 graus e a máxima de 28 graus. A umidade relativa do ar vai variar, chegando à máxima 82%. Informou o Clima Tempo, Edna Del Mondes.
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4: 23:42.
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0: Meia noite e 9 minutos.
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1: 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Meia-noite e 16 minutos.
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1: Meia-noite
0: e 21
1: minutos.
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2: Meia-noite e 29 minutos.
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0: Meia-noite e 35 minutos.
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2: 1:29.
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3: Uma hora e 36 minutos.
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1: Para o município de Águas Lindas de Goiás, quarta-feira de sol pela parte da manhã, com muitas nuvens a parte da tarde. À noite, o céu ainda fica com muita nebulosidade, mas não tem tendência de chuva. A temperatura mínima vai ser de 17 graus e a máxima de 28 graus. A umidade relativa do ar vai variar, chegando à máxima 82%. Informou o Climatempo, Edna Del Mondes.
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7: Uma hora e 44 minutos.

0: 1:52.
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4: 2 horas e 15 minutos.

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1: 2 horas e 22 minutos.
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1: 2:28.
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0: 2 horas e 49 minutos.
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0: 2:56.
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2: 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Será que é a garotada dos canarinhos de Petrópolis? 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

0: no seu lugar. 3 horas e 10 minutos.
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2: 3:29.
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0: 3:36.
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1: Para o município de Águas Lindas de Goiás, quarta-feira de sol pela parte da manhã, com muitas nuvens a parte da tarde. À noite o céu ainda fica com muita nebulosidade, mas não tem tendência de chuva. A temperatura mínima vai ser de 17 graus e a máxima de 28 graus. A umidade relativa do ar vai variar, chegando à máxima 82%. Informou o Clima Tempo, Edna Del Mondes.

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2: 3 horas e 45 minutos.

0: 3:49.
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0: 3:50.

0: 3:57.
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0: 4 horas e 9 minutos.
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3: 4 horas e 29 minutos.
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0: 4:36.
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0: 4:58.
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0: horas e 2 minutos. 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
2: 5 horas e 7 minutos.
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3: 5 horas e 29 minutos.
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0: 5 horas e 36 minutos.
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1: Para o município de Águas Lindas de Goiás, quarta-feira de sol pela parte da manhã, com muitas nuvens a parte da tarde. À noite, o céu ainda fica com muita nebulosidade, mas não tem tendência de chuva. A temperatura mínima vai ser de 17 graus e a máxima de 28 graus. A umidade relativa do ar vai variar, chegando à máxima 82%. Informou o Clima Tempo, Edna Del Mondes.
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2: 5:43.
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2: 5:43.

0: 5:49.
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0: 16:28.
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0: 6 horas e 2 minutos. 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

0: 7:12.
1: E diz, por que tá escondendo o celular pra responder mensagem? 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

0: Obrigado, Jé.
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1: 7:29.
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1: Para o município de Águas Lindas de Goiás, quarta-feira de sol pela parte da manhã, com muitas nuvens a parte da tarde. À noite, o céu ainda fica com muita nebulosidade, mas não tem tendência de chuva. A temperatura mínima vai ser de 17 graus e a máxima de 28 graus. A umidade relativa do ar vai variar, chegando à máxima 82%. Informou o Climatempo, Edna Del Mondes.
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1: 8 horas e 8 minutos.
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1: horas e 9 minutos.
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1: 8 horas e 14 minutos.
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1: 8 horas e 16 minutos.
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1: 8 horas e 29 minutos.
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0: 8:38.
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8:51. 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
6: 9:02.
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0: 9 horas e 14 minutos.
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1: 9 horas e 29 minutos.
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1: Para o município de Águas Lindas e Goiás, quarta-feira de sol pela parte da manhã, com muitas nuvens a parte da tarde. À noite, o céu ainda fica com muita nebulosidade, mas não tem tendência de chuva. A temperatura mínima vai ser de 17 graus e a máxima de 28 graus. A umidade relativa do ar vai variar, chegando à máxima 82%. Informou o Clima Tempo, Edna Del Mondes.
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2: 9:43.
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0: Alá!
1: 9:50.
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1: 9:50.
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0: 10 horas e 7 minutos.
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0: Vizinhança. 10 horas e 7 minutos.

0: da Vicky Knipe, tá bom?
1: É o Greg Dunn, caralho.
2: Eita, que ressaca. Que noite louca, meu irmão. Deixa eu contar pra vocês. Foi assim, ó. É

Foi mais ou menos assim que aconteceu. Parei no Mac, joguei uma vodkazinha dentro do milkshake. Fiquei doidão. Mas eu não vou beber mais não, eu vou não. Mas calma que

0: bom.
1: É o que é que nós queremos.
2: E essa é a história de um brasileiro que bebe, no dia seguinte se arrepende, mas continua bebendo todo final de semana, ou até mesmo no dia seguinte, né? Afinal, quem não gosta de uma bebidinha aí?
3: Dez horas e 16 minutos.
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7: A 27ª Marcha a Brasília em Defesa dos Municípios, considerada o maior evento municipalista da América Latina.

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0: Vizinhança FM, 10
1: horas
0: a primeira
1: e 21
0: de
1: minutos.
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1: Vizinhança. 10 horas e 21 minutos.

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1: 10 horas e 29 minutos.
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encontrou um velho na beira da estrada e perguntou se não era muito perigoso seguir em frente. Bem, meu filho, disse o velho, o barco está mais seguro no porto, mas não foi para isso que foram feitos os barcos.

0: 10:35.
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0: faz muito barulho, é pra mim.
1: Aê, tá bonito demais. Yeah. Vem comigo.
0: Satisfação de estar aqui hoje nessa noite maravilhosa com a Mika Condé. Muito foda. E aí, rapaziada?

0: 10:45.
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0: 11:16.
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4: Realizado em São Paulo, o Encontro Nacional da Indústria da Construção, o ENIC 2026, reuniu empresários, representantes do governo federal e entidades do setor para discutir temas ligados à habitação, infraestrutura, inovação e geração de empregos. O presidente Luiz Inácio Lula da Silva participou da abertura do encontro e afirmou que a construção civil tem papel estratégico para o crescimento econômico do país. Lula também defendeu maior diálogo entre governo e iniciativa privada. Abre aspas. A construção civil é imprescindível para o futuro desse país. Ela gera emprego com rapidez, movimenta a economia e ajuda a melhorar a vida das pessoas. Fecha aspas. Durante o discurso, o presidente voltou a defender políticas habitacionais e afirmou que o acesso à moradia tem impacto direto na estabilidade das famílias brasileiras. O presidente da Agência Brasileira de Promoção de Exportações e Investimentos, a Apex Brasil, Laudemir Miller, também participou do evento e destacou as ações voltadas à internacionalização das empresas brasileiras da construção civil. Segundo ele, o setor no Brasil passa por um processo de modernização e busca ampliar sua participação no exterior com apoio da agência na abertura de mercados.
5: Nós temos 442 empresas que a gente apoia do setor, que ano passado exportaram quase 10 bilhões de dólares com investimento nosso, nos nossos projetos setoriais, junto com o setor privado, em torno de 170 milhões. E aqui a gente trouxe 8 compradores internacionais que vão negociar com 32 empresas, que vai dar mais ou menos umas 240 reuniões.
4: A Apex Brasil participa do encontro por meio do programa Exporta Mais Construção, que promove rodadas de negócios com compradores de 8 países em segmentos como tintas, ferramentas, esquadrias e soluções industriais. Dados do Ministério do Desenvolvimento, Indústria, Comércio e Serviços apontam que o Brasil registrou em 2025 o maior valor da série histórica de exportações, com um total de 348 bilhões e 700 milhões de dólares. Reportagem Marquesan Araújo.
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1: 11 horas e 29 minutos.
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0: 11:38.
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1: Para o município de Águas Lindas de Goiás, quarta-feira de sol pela parte da manhã com muitas nuvens a parte da tarde. À noite o céu ainda fica com muita nebulosidade, mas não tem tendência de chuva. A temperatura mínima vai ser de 17 graus e a máxima de 28 graus. A umidade relativa do ar vai variar, chegando à máxima 82%. Informou o Clima Tempo, Edna Del Mondes.
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3: 11:42.
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0: 11:51.
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1: Meio-dia e 7 minutos.
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0: Meio-dia e 14 minutos.
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3: O trabalhador brasileiro que almoça fora 5 vezes por semana já desembolsa cerca de R$ 605 por mês. O diagnóstico é apontado pelo novo índice Prato Feito, IPF, criado pela Faculdade do Comércio de São Paulo, ligada à Associação Comercial de São Paulo e integrante do sistema da Confederação das Associações Comerciais e Empresariais do Brasil, a CACB. A ferramenta é destinada a medir o custo da alimentação fora de casa no país. Os dados mostram que o preço médio do tradicional prato feito subiu 1,67% entre janeiro e março, passando de R$ 29,77 para R$ 30,27. Segundo o IPF, o valor mensal desembolsado por brasileiros para comer fora de casa no almoço teve um aumento de R$ 10 em apenas 2 meses. Para a análise, o índice considera toda a cadeia de custos da operação de um restaurante, como aluguel, transportes, tributação, mão de obra e logística. O diretor da FAC São Paulo, Wilson Victório Rodrigues, afirma que a inflação desses custos acaba sendo repassada ao consumidor. Segundo a FAC São Paulo, o índice Prato Feito não substitui o IPCA, índice oficial da inflação. No entanto, busca mostrar de forma mais próxima a realidade de quem depende das refeições fora de casa. Wilson diferencia as duas ferramentas e ressalta que o IPF se aproxima da realidade do consumidor.
4: O IPCA, ele continua sendo o índice oficial de medição da inflação, mas o IPCA, ele não faz essa conjugação de elementos como faz o índice Prato Feito. O IPCA, ele é uma coisa mais isolada, isto é, ele não faz essa análise conjugada do alimento com todos os custos da operação comercial de um restaurante, por exemplo. Aqui não, no índice Prato Feito, tem uma visão mais expandida de quem se alimenta fora de casa e mais real, no caso.
3: O índice Prato Feito é preliminar e considera o primeiro trimestre de 2026. O levantamento de março coletou informações em 359 estabelecimentos do país. A expectativa da FAC São Paulo é divulgar o indicador mensalmente, com balanços trimestrais ao longo do ano. Reportagem Bianca Mingotti.
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1: Meio-dia e 29 minutos.
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0: Meio-dia e 59 minutos.
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2: 13 horas e 7 minutos.
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0: 13 horas e 34 minutos.
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1: Para o município de Águas Lindas de Goiás, quarta-feira de sol pela parte da manhã, com muitas nuvens a parte da tarde. À noite, o céu ainda fica com muita nebulosidade, mas não tem tendência de chuva. A temperatura mínima vai ser de 17 graus e a máxima de 28 graus. A umidade relativa do ar vai variar, chegando à máxima 82%. Informou o Clima Tempo, Edna Del Mondes.
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2: 13 horas e 45 minutos.
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14: 14 horas e 2 minutos.
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1: 14 horas e 43 minutos.
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2: Ninguém separa, sem censura pela primeira vez aqui no Manati, mostrando que é sucesso na Bahia inteira. Vamos arrebentar, vamos lá.
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5: Vizinhança. 15 horas e 8 minutos.
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1: 15 horas e 16 minutos.
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0: 15 horas e 21 minutos.
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2: Todos os estados e o Distrito Federal apresentam alta incidência de Síndrome Respiratória Aguda Grave, a SRAG. É o que revela a nova edição do Boletim Infogripe, divulgada pela Fiocruz. Segundo o levantamento, o aumento dos casos ocorre principalmente entre crianças menores de 2 anos e está associado, sobretudo, à circulação do vírus sincicial respiratório, o VSR. Nas demais faixas etárias, o número de ocorrências já apresenta sinais de estabilização. Em boa parte da região norte, incluindo Amazonas, Roraima, Rondônia e Tocantins, e em alguns estados do centro-oeste, como Goiás e Mato Grosso, há indícios de interrupção no crescimento ou até redução das notificações. O estudo também aponta avanço das hospitalizações por influenza A em todos os estados da região sul e em alguns estados do norte, como Roraima e Tocantins, além de estados do sudeste, entre eles São Paulo e Espírito Santo. A pesquisadora do Boletim Infogripe e do Programa de Computação Científica da Fiocruz, Tatiana Portela, reforça que a vacinação continua sendo a principal forma de prevenir casos graves e mortes causadas pelo VSR e pela influenza A. Segundo ela, a vacina contra o VSR é aplicada em gestantes a partir da 28ª semana e protege os bebês durante os 6 primeiros meses de vida. Também existem anticorpos monoclonais contra o VSR disponíveis de graça no SUS, que podem ser aplicados em crianças prematuras ou menores de 2 anos com comorbidades. Já a vacina anual contra a influenza é destinada aos grupos prioritários, como idosos, gestantes, pessoas com comorbidades e crianças de até 6 anos. O rinovírus também tem contribuído para o aumento dos casos de SRAG em estados do norte, como Amazonas e Amapá, do sudeste, como Minas Gerais e Rio de Janeiro, e do sul, incluindo Rio Grande do Sul e Santa Catarina. Por outro lado, os casos de SRAG associados à Covid-19 seguem em queda na maior parte do país, com desaceleração do crescimento observado no Ceará e no Maranhão. Reportagem Paloma Custódio.
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4: 15h31.
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1: Para esta quinta-feira, no município de Águas Lindas de Goiás, sol com muitas nuvens durante o dia e período de céu nublado. Noite com muitas nuvens. A temperatura mínima vai ser de 18 graus e a máxima de 28 graus. A umidade relativa do ar vai variar, ficando a máxima 73%, informou o Climatempo Edna Del Monges.
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2: 15 horas e 46 minutos.

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0: 15h57.
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Vizinhança. 16 horas e 7 minutos.

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1: 16:15.
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3: Os repasses do Fundo de Participação dos Municípios serão creditados aos cofres das cidades brasileiras. A segunda parcela do mês soma mais de 2 bilhões de reais, com alta de cerca de 9% em relação ao mesmo período do ano passado. Neste decêndio, o Estado de São Paulo fica com o maior volume de recursos, cerca de 353 milhões de reais. Entre os municípios paulistas contemplados estão Salto e São João da Boa Vista. Na outra ponta, Roraima tem o menor repasse entre os estados, com aproximadamente 1 milhão e meio de reais. Estão entre os que recebem os maiores valores, por volta de R$ 124 mil cada. O especialista em orçamento público, César Lima, avalia que os repasses têm oscilado nos últimos meses, mas que este resultado foi positivo e acende um sinal de recuperação.
4: Um decêndio que vem aí quebrando uma série de decêndios de meio de mês, né, com resultado geralmente abaixo do resultado do ano passado, esse aí vem com um resultado maior do que o mesmo período no ano passado, e vamos esperar aí que essa tendência se confirme, né, para os próximos decêndios, e que realmente esse ano seja aí um bom ano para os municípios em relação ao FPM.
3: Apesar de o FPM ser destinado a todos os municípios brasileiros, parte das cidades está impedida de receber os recursos devido a bloqueios registrados no Sistema Integrado de Administração Financeira do Governo Federal, ou SIAF. A lista atualizada até 15 de maio inclui São Gabriel da Palha, no Espírito Santo, São Francisco do Maranhão, no Maranhão, Porto Real e Rio das Flores, no Rio de Janeiro, Guamaré, no Rio Grande do Norte, Caçapava do Sul, no Rio Grande do Sul e Aquidaban, em Sergipe. O FPM é uma transferência constitucional formada por parte da arrecadação da União com o Imposto de Renda e o Imposto sobre Produtos Industrializados. A distribuição leva em conta o número de habitantes com dados atualizados anualmente pelo IBGE. Reportagem Marquesan Araújo.
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1: 16 horas.
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1: 21 minutos.
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1: 16 horas e 29 minutos.
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2: 17:08.
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0: 17h14.
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3: Faltando menos de 7 anos para o prazo estabelecido pelo novo marco legal do saneamento, especialistas e representantes do setor avaliam que o Brasil não deve conseguir universalizar os serviços de água e esgoto até 2033. A avaliação foi feita durante o 7º Fórum Novo Saneamento, realizado recentemente em São Paulo, com a participação de companhias estaduais, empresas privadas, consultores e especialistas em regulação. Pela legislação, a meta é garantir abastecimento de água para 99% da população brasileira e coleta e tratamento de esgoto para 90% dos moradores do país. Segundo os participantes do encontro, um dos principais desafios é o volume de investimentos necessários para cumprir as metas. O consultor da LMDM, Carlos Lebelém, afirmou que para atingir a meta dentro do prazo, seria necessário mais do que dobrar os investimentos feitos atualmente no setor.
4: Estimam que entre 600 e até 900 bilhões são necessários para a gente encontrar essa meta em 2033. Isso daria uma taxa que hoje seria quase 2 vezes a taxa de investimentos, valores, do que é feito normalmente. Isso é mais que dobrar os investimentos que hoje são feitos anualmente para encontrar essa meta. Não encontrar essa meta em 2033, em maneira nenhuma, significa um fracasso ou algo que a gente possa desabonar os avanços que foram feitos no setor.
3: Outro problema apontado pelos especialistas é a falta de estrutura regulatória. Hoje, cerca de 20% dos municípios brasileiros ainda não possuem agência reguladora de saneamento. A ausência dessas entidades dificulta o acompanhamento dos contratos, a definição de tarifas e a fiscalização dos serviços. Representantes de concessionárias privadas também afirmaram que atrasos nos processos de reequilíbrio financeiro dos contratos têm afetado obras e novos investimentos. Dados do Instituto Trata Brasil mostram que pelo menos 28 municípios brasileiros já alcançaram a universalização do abastecimento de água. Mesmo assim, as regiões Norte e Nordeste ainda registram os menores índices de cobertura. Entre os casos citados estão Recife, com 78,93% de atendimento, e Porto Velho, com 30,74%. Reportagem Marquesan Araújo.
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0: 17h17.

0: Obrigado.
1: 17:21.
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1: 17:21.

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1: 17 horas e 29 minutos.
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2: 17:44.
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0: 17:50.
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2: Dia livre de impostos alerta para pesada carga tributária. Pacote de benefícios da segurança recebe críticas na Assembleia Legislativa. Emater promove o Cadastro Nacional da Agricultura Familiar. Eu sou Eduardo Santos, hoje é dia 27 de maio, quarta-feira, e esses são os nossos destaques. O Instituto de Pesquisa Econômica Aplicada e o Fórum Brasileiro de Segurança Pública divulgaram ontem o Atlas da Violência, que apresenta um panorama dos índices de criminalidade do Brasil. A partir dos dados, o levantamento permite identificar quais são as cidades com maior taxa de homicídio de Goiás, com base em informações de 2024. No estado, Planaltina de Goiás, Luziane e Senador Canedo lideram o ranking, considerando os índices por 100 mil habitantes. Durante 4 dias, aconteceu em Brasília a 27ª Marcha de Prefeitos a Brasília em Defesa dos Municípios, reunindo cerca de 15 mil participantes de todo o país. A participação goiana foi marcante. Foram discutidos vários temas e deixado claro o descontentamento dos gestores com a concentração de poderes nas mãos da União e a perda do poder financeiro. Um dos eventos na marcha foi uma reunião dos prefeitos com a bancada federal goiana, que tem como coordenadora a deputada Flávia Moraes.
3: É bom lembrar que a bancada goiana é sempre muito municipalista, todos os anos colocando recursos aí para aquisição de ônibus escolares, maquinários, recursos para a saúde. E todos os anos, sempre que é convidado pela FGM, pela AGM, que são as entidades que representam os municípios, junto à CNM, ela está sempre participando para conhecer a pauta, para entender os assuntos que estão aí preocupando os nossos prefeitos e por lutar pela melhoria dos nossos municípios. A gente sabe que a grande demanda dos municípios é justamente a revisão do Pacto Federativo, mais recursos nos municípios, menos recursos na União, e hoje a gente sabe que a gente vive o inverso, muito recurso retido da União, um pouco mais para o Estado e para os municípios, muitas responsabilidades, muitas obrigações e poucos recursos.
2: O motorista de um carro Polo morreu e uma mulher que estava no banco do passageiro ficou gravemente ferida após uma colisão frontal seguida de capotamento na tarde desta terça-feira no dia 139 entre Caldas Novas e Piracanjuba. O condutor do caminhão-tanque envolvido no acidente não se feriu. Entrou em funcionamento à meia-noite passada nas BR-060 e 452, que dá acesso ao Sudoeste, o sistema de cobrança de pedágio automático sem uso de cancela. Porém, nessa quinta-feira aqui em Goiânia será realizado o Dia Livre de Impostos, que promete descontos de até 70%. O evento é promovido pela Confederação Nacional de Dirigentes Lojistas em parceria com a CDL Jovem. 100 empresas já confirmaram participações na ação. É apenas para alertar quanto é pesada a carga de impostos sobre a população brasileira. O Brasil é o campeão mundial na cobrança de impostos. Com isso, para muita gente, o que ganha no mês mal dá para comprar os produtos básicos da alimentação, né? Para tapar o rombo nas contas, o governo federal reajusta impostos, mas não reduz os gastos. Pelo contrário, aumenta a gastança. Pobre do consumidor brasileiro. A Emater Goiás iniciou a terceira semana estadual do Cadastro Nacional da Agricultura Familiar, o CAF. A ação ocorre até dia 29 de maio em todas as unidades locais da Emater do Estado. O documento dá aos agricultores e empreendedores familiares acesso a mais de 20 políticas públicas voltadas ao fortalecimento da agricultura familiar. Essa semana, o governo estadual anunciou que enviará em breve à Assembleia Legislativa um pacote de benefícios para as forças de segurança. Mas o assunto já é discutido na Assembleia Legislativa. Na sessão de ontem à tarde, vários parlamentares de oposição usaram a tribuna para criticar a medida. Um dos parlamentares foi o deputado Major Araújo, que criticou o fato dos aposentados serem excluídos.
4: Eu acho que quem não considera um veterano da Polícia Militar, que trabalhou alguns 30, outros 32, 34 anos, e que essa pessoa fica sem receber nada, quando mais precisa... Geralmente o veterano da Polícia Militar Corpo de Bombeiros leva para reserva, quando se aposenta, ele leva várias sequelas da função. É uma função desgastante, estressante, é totalmente insalubre e que agora, em vez de receber gratidão por parte do governo, recebe essa peixeirada na barriga.
5: Estão ficando de fora então?
4: Totalmente fora, né? O que está sendo oferecido para o ativo? é um quebra-galho, né? Um auxílio alimentação, uma gratificação do entorno que está sendo reajustada, ela já não vale nada, 50% sobre ela não representa também nada.

0: estaremos juntos no próximo programa. 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

Caríssimos ouvintes da Rádio Vizinhança FM, hoje, quarta-feira, boa noite. A missão da igreja consiste em anunciar a boa nova para todos. A autoridade que outrora fora confiada aos discípulos é hoje confiada a toda a igreja. O mais urgente nessa missão é a restauração dos valores cristãos e humanos que estão atualmente em crise. Ouçamos com a devida atenção o Evangelho de Jesus Cristo, segundo Lucas. Naquele tempo, Jesus convocou os 12, deu-lhes poder e autoridade sobre todos os demônios e para curar doenças, e enviou-os a proclamar o reino de Deus e a curar os enfermos. E disse-lhes: não leveis nada para o caminho, nem cajado, nem sacola, nem pão, nem dinheiro, nem mesmo duas túnicas. Em qualquer casa onde entrardes, ficai aí. E daí é que partireis de novo. Todos aqueles que não vos acolherem, ao saíres daquela cidade, sacudi a poeira dos vossos pés como protesto contra eles. Os discípulos partiram e percorriam os povoados, anunciando a boa nova e fazendo curas em todos os lugares. Palavra do Senhor. Demos graças a Deus. Caríssimos ouvintes da Rádio Vizinhança FM, a escuta do apelo de Deus é imprescindível para realizar eficazmente a missão na igreja. Oração. Ó Pai, que resumiste toda a lei no amor a Deus e ao próximo, fazei que, observando o vosso mandamento, consigamos chegar um dia à vida eterna. Ave Maria, cheia de graça, o Senhor é convosco. Bendita sois vós entre as mulheres, bendito é o fruto do vosso ventre, Jesus. Santa Maria, Mãe de Deus, rogai por nós, pecadores, agora e na hora de nossa morte. Amém. Caríssimos ouvintes da Rádio Vizinhança FM, tenham todos uma

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4: 18:09.
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1: Dezoito horas e 17 minutos.
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3: O trabalhador brasileiro que almoça fora 5 vezes por semana já desembolsa cerca de R$ 605 por mês. O diagnóstico é apontado pelo novo índice Prato Feito, IPF, criado pela Faculdade do Comércio de São Paulo, ligada à Associação Comercial de São Paulo e integrante do sistema da Confederação das Associações Comerciais e Empresariais do Brasil, a CACB. A ferramenta é destinada a medir o custo da alimentação fora de casa no país. Os dados mostram que o preço médio do tradicional prato feito subiu 1,67% entre janeiro e março, passando de R$ 29,77 para R$ 30,27. Segundo o IPF, o valor mensal desembolsado por brasileiros para comer fora de casa no almoço teve um aumento de R$ 10 em apenas 2 meses. Para a análise, o índice considera toda a cadeia de custos da operação de um restaurante, como aluguel, transportes, tributação, mão de obra e logística. O diretor da FAC São Paulo, Wilson Victório Rodrigues, afirma que a inflação desses custos acaba sendo repassada ao consumidor. Segundo a FAC São Paulo, o índice Prato Feito não substitui o IPCA, índice oficial da inflação. No entanto, busca mostrar de forma mais próxima a realidade de quem depende das refeições fora de casa. Wilson diferencia as duas ferramentas e ressalta que o IPF se aproxima da realidade do consumidor.
4: O IPCA, ele continua sendo o índice oficial de medição da inflação, mas o IPCA, ele não faz essa conjugação de elementos como faz o índice Prato Feito. O IPCA, ele é uma coisa mais isolada, isto é, ele não faz essa análise conjugada do alimento com todos os custos da operação comercial de um restaurante, por exemplo. Aqui não, no índice Prato Feito, tem uma visão mais expandida de quem se alimenta fora de casa, e mais real no caso.
3: O índice Prato Feito é preliminar e considera o primeiro trimestre de 2026. O levantamento de março coletou informações em 359 estabelecimentos do país. A expectativa da FAC São Paulo é divulgar o indicador mensalmente, com balanços trimestrais ao longo do ano. Reportagem Bianca Mingotti.
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1: 18 horas e 29 minutos.
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2: 19 horas e 6 minutos.

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0: 7:17.
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2: Faltando menos de 7 anos para o prazo estabelecido pelo novo marco legal do saneamento, especialistas e representantes do setor avaliam que o Brasil não deve conseguir universalizar os serviços de água e esgoto até 2033. A avaliação foi feita durante o 7º Fórum Novo Saneamento, realizado recentemente em São Paulo, com a participação de companhias estaduais, empresas privadas, consultores e especialistas em regulação. Pela legislação, a meta é garantir abastecimento de água para 99% da população brasileira e coleta e tratamento de esgoto para 90% dos moradores do país. Segundo os participantes do encontro, um dos principais desafios é o volume de investimentos necessários para cumprir as metas. O consultor da LMDM, Carlos Lebelém, afirmou que para atingir a meta dentro do prazo, seria necessário mais do que dobrar os investimentos feitos atualmente no setor.
3: Estimam que entre 600 e até 900 bilhões são necessários para a gente encontrar essa meta em 2033. Isso daria uma taxa que hoje seria quase 2 vezes a taxa de investimentos, valores, do que é feito normalmente. Isso é mais que dobrar os investimentos que hoje são feitos anualmente para encontrar essa meta. Não encontrar essa meta em 2033, em maneira nenhuma, significa um fracasso ou algo que a gente possa desabonar os avanços que foram feitos no setor.
2: Outro problema apontado pelos especialistas é a falta de estrutura regulatória. Hoje, cerca de 20% dos municípios brasileiros ainda não possuem agência reguladora de saneamento. A ausência dessas entidades dificulta o acompanhamento dos contratos, a definição de tarifas e a fiscalização dos serviços. Representantes de concessionárias privadas também afirmaram que atrasos nos processos de reequilíbrio financeiro dos contratos têm afetado obras e novos investimentos. Dados do Instituto Trata Brasil mostram que pelo menos 28 municípios brasileiros já alcançaram a universalização do abastecimento de água. Mesmo assim, as regiões Norte e Nordeste ainda registram os menores índices de cobertura. Entre os casos citados estão Recife, com 78,93% de atendimento, e Porto Velho, com 30,74%. Reportagem Marquesan Araújo.
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Beleza, programação especial, participe conosco, participa com a gente aqui, tá? É, do jeito que você gosta de ouvir boa música regional, e aí de repente você tem um CD, você tem aí, transfere o CD aí para, né, para o seu celular, acha um jeito aí, e envia as músicas, né, se você já tem aí a música do seu cantor, da sua...

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1: Para essa quinta-feira, no município de Águas Lindas de Goiás, sol com muitas nuvens durante o dia e período de céu nublado. Noite com muitas nuvens. A temperatura mínima vai ser de 18 graus e a máxima de 28 graus. A umidade relativa do ar vai variar, ficando a máxima 73%, informou o Climatempo Edna Del Monges.
0: Vinte horas e 43 minutos.

Muito bem, o programa Canta Águas Lindas e Região. Neste programa fazemos aqui lançamentos das músicas dos cantores da nossa região, aqui da cidade de Águas Lindas, do estado de Goiás, do Distrito Federal, tá bom? Qualquer local aí do DF, seja qual a cidade for, manda aqui pra gente que a gente vai tocando. E das cidades de não só do estado de Goiás, mas dos estados do Brasil espalhados por aí afora, você vai mandando os artistas para nós e nós vamos tocando aqui. Se tem um bom artista que está cantando bem aí na sua cidade, ainda não é um cantor em lançamento nacional, você precisa da ajuda para a gente poder tocar aqui na nossa programação, manda aí, manda o material, tá bom? Pelo nosso zap, fale conosco aqui, que é o 99919-3172, repetir aqui, ó, 99919-3172, esse contato aqui, tá bom? Para você poder, o zap, né, para você interagir com a gente e mandar o material do seu, né, do seu artista, o artista que você está divulgando, ou então o próprio artista, né, que pode, você pode passar esse contato, ele vai fazer o contato conosco, vai mandar o material e a gente vai tocar aqui na nossa programação. Para você que é de fora, tem que lembrar, né, que tem que colocar o 61, tá bom? 61 99 19 3172, esse é o contato direto aqui com a gente pelo zap, fale conosco. E também tem o, se você quiser falar comigo agora, é só acionar aqui 20 17 88 38, vou repetir, 20 17 88 38, esse é o contato direto aqui com a gente, é só indicar a música que você quer que a gente toque por aqui, tá bom? Indicando aí o artista, olha, mandei uma música aqui do meu cantor, do meu amigo, da minha amiga, e gostaria que vocês tocassem. E aí a gente faz a festa aqui junto com você. Programa Canta Águas Lindas e Região. Participa com a gente. Aqui tem a melhor programação.

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